0: nós outros estamos chegando aqui ao final de nossa participação aqui no programa, pero você pode seguir escutando aí na Rádio El Mundo 93.7. Temos programações até as 10 da noite, onde você vai ter mais oportunidades de receber milagro, resposta que vem de Deus. Acordando-lhes que estamos em vivo, e amanhã já você pode dar um passo de fé, e se você quer proteger sua família, guardar sua família de los ataques malignos, eu não sei se seu problema é familiar, e espiritualmente falando, você disse, eu não sei o que fazer, porque o mal entrou em minha casa está perdida, está todo desbaratado. Então, a buscar esta proteção com a sangue do Cordeiro, que estará sendo entregue a todos gratuitamente em nossas igrejas universal do Reino de Deus. Ok? E na manhã, às 7 da manhã, às 10 da manhã, às 12 do meio-dia, às 3 da tarde e às 6 da tarde. Basta você chegar, você vai receber um algodão que vai estar aí consagrado com a sangue do Cordeiro, um rugo de uva, que, e você vai receber a orientação bíblica de como utilizar para que o espírito destrutor de família não entre em sua casa. Ok? Aproveite este fim de ano, porque este fim de ano sabemos que coisas muito malas acontecem, principalmente na família, e há que protegê-los. Está bem? E no Centro Histórico de São Salvador, em la Segunda Avenida Sur, entre la Segunda Avenida Sur e la Avenida Cuscatlán, sobre la Octava Calle Oriente, aqui a la par del terminal de microbuses de la Ruta A1. E lo mismo em todas las iglesias universal del país, em todos os departamentos. Ok? E domingo le esperamos com este propósito, um domingo mais de Vida Cores, um domingo que estamos fazendo em nome do Padre, do Filho e do Espírito Santo. Traga sua botejita com água, e você já escutou aqui durante estes minutos que milagros estão acontecendo. Se você quer, se é solução para seus problemas, se é resposta que você quer, você já sabe onde e quando encontrá-las. Te dejo nuestro WhatsApp 7808-8339 para más informaciones. Si Dios permitir y vivirmos, mañana estaremos con todos a las 7:15 de la noche con un programa más, Problemas y Soluciones.
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graças a Deus, assim como se escutou estes relatos de pessoas que ha estado com nós outros nos dias domingo, dia de milagros, dia de sanação, usaram el agua. Você vai trazer sua botejita de água este dia domingo. Este domingo, todas as pessoas, atenção, todos os enfermos, traga sua botejita de água, porque nós outros estaremos consagrando com el agua que nós outros temos aqui, para que os enfermos sejam curados. Como você vai escutar mais relatos de pessoas, porque são milagros que está sucedendo aqui a los dias domingo. E lo mesmo estará sucedendo com você. 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

aí está los relatos dessas pessoas que foram curadas usando el agua. 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

0: sais algemado os tempos por muitos lugares, mas o problema sigue em sua vida. Está escrito aqui, como hemos hablado, e sobre quem se manifestará? O braço del Senhor. O braço del Senhor. Para que esta enfermidade já não permaneça em sua vida. Então, esteja com nós este dia, domingo, aqui, no Templo de los Milagros, em nosso santuário. Nuestro santuário. Segunda Avenida Sur, número 530, entre a octava e a décima calle Oriente. Vamos falar com Deus, prepare seu vaso de água, porque ha llegado el momento de la oración.
1: Prepare un vaso con agua. Es momento de oración. Hablemos con Dios.
0: Mi Dios y mi Padre, muchos están enfermos, desesperados, angustiados, afligidos. Muitos estão passando por problemas, meu Deus, de dificuldade, por causa deste problema de saúde que esta pessoa ha tenido em seu corpo, Senhor. Pero ha chegado para ela a oportunidade de ela ser curada. Esta pessoa que está enferma, esta pessoa que está passando por muitos problemas de saúde, ou quizás o problema de saúde que ela já tenido, ha sido, meu Deus, em sua família. Visita ela essa hora. Visita com teu poder, meu Deus. Arranca esse sofrimento. Arranca esta angústia. Arranca esta aflição. Oh, meu Deus, bendice este povo que estão participando desta oração. Colocaram o vaso de água aí cerca da rádio. E eu lhe bendigo e consagro. E quando esta pessoa beba desta água, tenha força, valor para estar conosco este dia domingo, dia de milagros, dia de la cura para aqueles que estão enfermos. Em nome do Padre, do Filho, do Espírito Santo. Amém. Graças a Deus. Amém. Assim será. Dia de milagros. Traga sua botejita de água este domingo, principalmente às 9h30 da manhã, pero temos os outros horários, 7 da manhã, 3 da tarde ou 5 da tarde. Aqui na Segunda Avenida Sur 530, entre a octava e a décima calle Oriente. Você é nosso invitado todo especial. Traga a sua família, porque com certeza você tem familiares que estão enfermos. Venga, e com certeza um milagre espera por você. De acordo? Estamos finalizando esta programação e que Deus me lo bendiga a todos. E não se olvide este domingo aqui no Templo de los Milagros. A entrada principal é por la octava calle Oriente. Octava calle Oriente aqui em São Salvador, atrás de Labinais. E com certeza, você vai chegar de uma maneira, pero saldrá de outra. Porque um milagre estará sucedendo em sua vida. Que Deus me lo bendiga a todos. Hasta pronto.
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igreja, oro por eles, tirados, homens e mulheres, já por la mañanita, 6:30, 7 da manhã, já estão cruzando as pernas a causa do alcoolismo. Nós vamos agora a essa história de superação e já regressamos com todos.